0: são resultado de um trabalho conjunto do governo do Brasil para fortalecer a conservação da floresta e o desenvolvimento sustentável na região.
1: É uma opção que o Brasil fez por, de fato, transformar a sua economia, encontrar uma rota própria de descarbonização. E tudo isso acontecendo com os desmatamentos registrando os menores índices da história, com o restauro florestal registrando os maiores índices da história, com a redução de incêndios, os maiores índices da história.
0: Os resultados e experiências de projetos apoiados pelo Fundo Amazônia são parte da exposição Afluentes, Caminhos e Histórias do Fundo Amazônia, que está em cartaz na Biblioteca Nacional de Brasília. A visitação é gratuita e segue até 12 de junho. Reportagem Gabriela Noronha.
2: Todos os dias, toneladas de materiais recicláveis são descartadas no Brasil, mas boa parte desse lixo ainda acaba no lugar errado.
3: Para mudar essa realidade, o governo do Brasil lançou uma campanha nacional para incentivar a separação correta dos resíduos dentro de casa.
2: A meta é triplicar os índices de reciclagem no país, que hoje giram entre 8% e 9%.
4: A reciclagem começa dentro de casa, um gesto simples capaz de transformar resíduos em renda, inclusão social e preservação ambiental. E apesar dos avanços, o Brasil ainda recicla pouco. Ao todo, são 80 milhões de toneladas de lixo reciclados por ano, cerca de 382 quilos por brasileiro. Os serviços públicos recuperam apenas 4%, enquanto o índice chega a 8% quando se contabiliza o trabalho essencial dos catadores autônomos. O secretário-executivo da Secretaria-Geral da Presidência da República, Ari Moraes, defende que quando o lixo é separado corretamente, todos ganham.
5: Então tem estudos que dizem que o material que chega misturado, principalmente o material orgânico com o material seco na cooperativa, né, vai ter que separar, que depois vai virar rejeito, porque ele não fica comerciável, não fica economicamente viável. Então ele perde 2-3 dias de trabalho da sua vida. Então, para os catadores, para a geração de renda para eles, é fundamental que o material seja segregado corretamente na fonte, já na sua casa, na sua empresa, para que possa chegar um material mais limpo e de melhor qualidade.
4: Os desafios são muitos. Resíduos orgânicos misturados aos recicláveis, restos de comida, vidros quebrados e até materiais perfurantes ainda chegam diariamente às cooperativas. Além de reduzir o aproveitamento dos materiais, o descarte incorreto coloca trabalhadores em risco, avalia o gerente operacional de uma empresa de reciclagem em Brasília, Jorge Ribeiro Dias.
6: Porque se o material chega na cooperativa melhor, vai facilitar o trabalho do cooperado, ele vai vender o material de melhor qualidade. Além desse ganho ambiental que tem, ainda vai gerar esse ganho social que rende renda para as pessoas.
4: O governo do Brasil quer triplicar a reciclagem no país e lançou uma campanha nacional para ampliar a conscientização ambiental e fortalecer o trabalho das cooperativas.
7: O resíduo que você separa vira renda nas mãos de quem recebe. Valorize e respeite as catadoras e catadores. O descarte correto pode começar com você.
4: A orientação é simples. Papéis, plásticos, metais e vidros devem ser separados dos resíduos orgânicos. Reportagem Pablo Mundim.
3: Desde 2023, o BNDES, Banco Nacional de Desenvolvimento Econômico e Social, recebeu mais de 500 mil pedidos de crédito rural de produtores do agronegócio.
2: Mas em 1% deles, as propriedades em questão tinham sido apontadas em indícios de desmatamento ilegal pelo MAP Biomas, um sistema de monitoramento colaborativo da vegetação nativa em todo o país.
3: Nesses casos, para evitar o fomento a quem prejudica o meio ambiente, os pedidos foram negados pelo banco.
8: O BNDES, Banco Nacional de Desenvolvimento Econômico e Social, rejeitou mais de 1,1 bilhão de reais em pedidos de financiamento feitos por produtores rurais que tinham propriedades com indícios de desmatamento ilegal nos últimos 3 anos. O monitoramento de propriedades rurais é feito em parceria com o MAP Biomas, uma rede colaborativa de organizações não governamentais, universidades e empresas de tecnologia que monitora os biomas brasileiros via satélite. O objetivo desse trabalho em conjunto é evitar a concessão de financiamentos a quem pratica o desmatamento ilegal. O chefe do Departamento de Acompanhamento e Prevenção de Inconformidades do Banco, Rafael Santelli, explica que o BNDES é um grande parceiro do agronegócio e valoriza a produção sustentável e ética no campo brasileiro. Mas o banco, de acordo com Santelli, não é complacente com o agro que destrói o meio ambiente.
9: O BNDES é uma das maiores instituições apoiadoras do setor agropecuário, sem dúvida alguma. Mas é claro, o agronegócio sustentável. Está dentro da estratégia do banco apoiar a agricultura sustentável, preservação das florestas, transição justa para uma economia neutra em carbono. E a gente vem buscando apoiar os produtores que têm boas práticas de manejo, de sustentabilidade, agricultores inovadores. Então a gente vem buscando apoiar essas boas práticas no setor agropecuário, assim como nos demais setores da economia também.
8: O Norte e o Nordeste foram as regiões que tiveram o maior percentual de financiamentos evitados pelo BNDES por conta de indícios de desmatamento ilegal. 1,7% dos 6 bilhões de reais em financiamentos solicitados na região Norte e 1,7% dos quase 8 bilhões de reais da região Nordeste. Reportagem André de Barros Lima.
2: E a Polícia Rodoviária Federal também aproveitou a Semana do Meio Ambiente para divulgar números recordes de combate aos crimes ambientais em todo o Brasil, especialmente na Amazônia Legal.
3: Desde 2023, quando foi lançado o Plano Amazônia Segurança e Soberania, também conhecido como Plano AMAS, foram apreendidos 300 quilos de ouro nos 9 estados da Amazônia Legal.
2: A PRF também atuou contra o tráfico de drogas na região com a apreensão de 7 toneladas de maconha e 32 de cocaína, além de armas e munições.
3: O prejuízo ao crime organizado inclui a inutilização de equipamentos utilizados no garimpo ilegal, como balsas, motores, tratores, escavadeiras, caminhões e até aviões e helicópteros.
2: Mais de 14 bilhões de reais foram anunciados hoje para fortalecer a agropecuária pelo programa Move Agricultura.
3: O valor vai ser investido em crédito para aquisição de tratores, colheitadeiras, plantadeiras e outros equipamentos para o campo.
2: O anúncio foi feito durante uma feira de tecnologia agrícola no município de Luiz Eduardo Magalhães, na Bahia.
3: O vice-presidente Geraldo Alckmin também anunciou o financiamento de 21 bilhões de reais para a renovação de frota de caminhões que deve atender às demandas logísticas do agronegócio.
10: Estão liberados 14 bilhões de reais para financiamento de tratores, implementos agrícolas, um ano de carência, 5 anos para pagar, juros em torno de 9% ao ano. A segunda boa notícia é o Move Caminhões, são 21,1 bilhões de crédito, 2 bilhões para ônibus, renovação de frota, melhora a logística, melhora a produtividade, melhora o meio ambiente, segurança automotiva para ajudar a mecanização da nossa agricultura.
2: Estudante do ensino médio e ainda não fez a sua inscrição para o Enem, atenção.
3: O Ministério da Educação ampliou o prazo de inscrições para as provas desse ano para até sexta-feira, dia 12.
2: O Exame Nacional do Ensino Médio seleciona estudantes para ingresso nas universidades públicas e privadas e institutos federais de educação superior.
11: A prorrogação foi anunciada pelo Ministério da Educação, MEC, e pelo Instituto Nacional de Estudos e Pesquisas Educacionais, Anísio Teixeira, INDEP. As provas continuam marcadas para os dias 8 e 15 de novembro. Vale ressaltar que ter direito à isenção da taxa não garante a inscrição automática. Quem recebeu a gratuidade teve a justificativa de ausência aceita na edição passada, participa do programa PED Meia ou conclui o ensino médio na rede pública neste ano, também precisa confirmar a participação no sistema. No caso dos estudantes da rede pública, a inscrição foi gerada automaticamente, mas é necessário acessar a plataforma para confirmar os dados, escolher o município de prova, a língua estrangeira e solicitar atendimento especializado, se necessário. Para os candidatos, não R$ 200 a taxa de inscrição é de R$ 85 e agora pode ser paga até 17 de junho. O prazo para solicitar atendimento especializado e tratamento por nome social também termina nesta sexta-feira. Quem concluir o ensino médio em 2026 e participa do PED Meia recebe um incentivo adicional de R$ 200 desde que esteja presente nos dois dias de prova. Para conferir todas as regras da edição e se inscrever, acesse enem.inep.gov.br/participante. Dilson Santa Fé, para a Voz do Brasil.
3: O Ministério da Saúde suspendeu temporariamente a aplicação da vacina contra a dengue, desenvolvida pelo Instituto Butantan.
2: Segundo o ministro da Saúde, Alexandre Padilha, a ação foi necessária após o sistema de vigilância registrar 42 reações severas em pessoas que tomaram o imunizante, incluindo duas mortes.
3: Os casos equivalem a apenas 0,008% do total de 500 mil doses que já tinham sido distribuídas.
2: Mesmo assim, o ministro Alexandre Padilha explicou os objetivos para suspender a aplicação do imunizante.
12: Primeiro é a ação de precaução, que deve sempre guiar quem respeita a vida, quem respeita a ciência, e ainda mais quando a gente está falando de vacinação. Segundo, para que Ministério da Saúde, Anvisa, Instituto Butantan aprofundem a investigação, tanto nos 42 casos, buscar fator de risco nessas 42 pessoas, identificar com pessoas que tomaram na mesma época, se tem alguma outra diferença entre essas pessoas, inclusive aprofundar a investigação sobre os 3 casos graves e os 2, em especial, que temos óbitos registrados, onde não existe informações suficientes para estabelecer uma causalidade entre a vacina e esses óbitos.
3: É importante destacar que esse imunizante nacional estava sendo aplicado apenas nas cidades de Botucatu, em São Paulo, Nova Lima, em Minas Gerais, e Maranguape, no Ceará, e ainda na região de Araguaína, em Tocantins.
2: Para quem tomou a vacina nos últimos 21 dias, a orientação do Ministério da Saúde é fazer o acompanhamento em uma unidade de saúde local para observar possíveis reações adversas.
3: E o Ministério da Saúde ampliou a capacidade de atendimento do SUS com a entrega de 300 equipamentos e a 185 municípios em todos os estados.
2: A modernização do Sistema Único de Saúde deve diminuir a fila de espera dos atendimentos em todo o país.
3: Os investimentos do novo PAC Saúde chegam a R$ 546 milhões e vão viabilizar 428 mil cirurgias eletivas por ano.
13: O Ministério da Saúde iniciou a segunda etapa da entrega de equipamentos para hospitais públicos e filantrópicos em todo o país. A ação prevê a distribuição de 150 novos combos cirúrgicos e 20 tomógrafos para ampliar os atendimentos especializados no SUS. Com investimento de R$ 546 milhões, os equipamentos devem permitir a realização de cerca de 428 mil cirurgias eletivas por ano. A ação deve reduzir filas e o tempo de espera dos pacientes. Os combos incluem equipamentos para cirurgias gerais e oftalmológicas, utilizados em procedimentos como vasectomia, laqueadura e cirurgia de catarata. Ao todo, 185 municípios vão ser beneficiados. As remessas começaram em fevereiro deste ano e seguem até o fim de junho. Além da entrega dos equipamentos, o Ministério da Saúde também garante instalação, treinamento das equipes e manutenção por 3 anos. A iniciativa faz parte do programa Agora Tem Especialistas e busca ampliar o acesso da população a consultas, exames e cirurgias pelo SUS, especialmente em regiões com menor oferta de atendimento especializado. Lucília Araújo, para a Voz do Brasil.
2: Entre 2023 e 2025, o Brasil levou mais de 26 milhões de pessoas para fora da faixa de insegurança alimentar.
3: Isso levou as Nações Unidas a retirarem o país do mapa da fome.
2: O resultado refletiu a adoção de uma série de ações para aumentar a oferta de alimentos e a renda das famílias mais vulneráveis.
14: Moradora do Sol Nascente, região mais pobre do Distrito Federal, Keila de Souza Barbosa tem 7 filhos e está à espera de mais 2. Segundo ela, com crianças ainda muito pequenas, é difícil trabalhar fora. Keila revela que a fome já fez parte da rotina do lar, mas hoje a situação mudou. O sustento vem principalmente do Bolsa Família. O benefício chega a R$ 1.400 por mês.
15: Já passei fome, mas meus filhos, e hoje meus filhos já não passam mais, né? Então, assim, é um benefício que me ajuda muito.
14: O Bolsa Família é uma das ações do Plano Brasil Sem Fome, criado em 2023. A iniciativa reúne o trabalho de 24 ministérios para aumentar a renda, garantir comida saudável e dar proteção social. E é coordenado pelo Ministério do Desenvolvimento e Assistência Social, Família e Combate à Fome. Valéria Buriti, secretária extraordinária de Combate à Pobreza e à Fome, explica que o plano nasceu num momento crítico e foi estruturado como uma das prioridades do governo do Brasil.
16: Era 33 milhões de pessoas passando fome, então a gente conseguiu nesse período controlar a inflação de alimentos, gerar emprego, gerar ocupação e reduzir desigualdades.
14: Entre 2023 e 2025, o Bolsa Família atendeu em média 20 milhões e 700 mil famílias por mês. O total de repasses passou de 434 bilhões de reais. O resultado foi reforçado por ações como o programa Gás do Povo, o benefício de prestação continuada e a valorização do salário mínimo. Com isso, a rede de segurança alimentar avançou e a adesão de municípios ao sistema nacional saltou de 536 para mais de 2.200 cidades em abril deste ano. Mesmo com a saída do mapa da fome, 6 milhões e 500 mil pessoas ainda enfrentam a fome grave no país. Para mudar essa realidade, a nova etapa do Plano Brasil Sem Fome vai concentrar esforços em territórios onde há maior concentração de domicílios nessa condição. Valéria Buriti traz os detalhes.
16: A gente tem mobilizado os entes federativos para adotarem esses planos, também com estratégias que garantem acesso à água, produção de alimento, abastecimento alimentar. Seja um esforço coletivo, um grande mutirão para que a gente tenha, de fato, o direito à alimentação é garantido todos os dias para quem vive no Brasil.
14: Com o aumento da renda pelo trabalho, 2 milhões de pessoas deixaram o programa Bolsa Família entre janeiro e outubro do ano passado. Reportagem Luciana Colares de Holanda.
3: E assegurar renda para famílias vulneráveis que vivem da pesca é também o objetivo do Seguro Defeso.
2: Mais de 3 bilhões de reais foram pagos a pescadores artesanais de todo o país desde novembro do ano passado.
17: O Seguro Desemprego do Pescador Artesanal, também conhecido como Seguro Defeso, é um benefício que garante renda aos pescadores durante o período em que a atividade é interrompida para a reprodução das espécies. O valor das parcelas é de um salário mínimo e o tempo do pagamento varia conforme a espécie e a região. Uma ajuda necessária para conseguir manter-se na profissão, no caso da pescadora Sandra Paula Ribeiro, de 41 anos, que exerce a atividade em Santa Catarina.
18: Nesse período que a gente não pode pescar, é uma ajuda para casa, para renda, para ir mantendo as contas em dia. Se a gente não consegue trabalhar nesse período de defesa, a gente vai sobreviver do quê? Então a gente precisa do seguro para isso.
17: Desde novembro do ano passado, 745 mil pescadores artesanais foram beneficiados pelo Seguro Defeso. Ao todo, o Ministério do Trabalho e Emprego já repassou 3 bilhões e 130 milhões de reais a esses profissionais. O diretor do Departamento de Gestão de Benefícios, João Paulo Ferreira Machado, explica que a medida também tem importância ambiental.
19: Para garantir a reprodução das espécies, a continuidade da produtividade, da produção de peixe, peixes, o seguro defesa é pago para que o pescador não pesque naquele momento, ele fique impedido de pescar, e devido a esse impedimento, ele recebe uma parcela de um salário mínimo para cada mês em que há um impedimento.
2: Os estados do Maranhão, Pará, Bahia, Amazonas e Piauí concentram quase 80% do total de requerimentos do seguro defeso. Um dos beneficiados é o pescador José Leandro Melo, da cidade paraense de Santarém, que exerce a atividade no Rio Tapajós e recebe o seguro há 7 anos.
20: A distância de onde vivemos para a cidade são de 6 horas de embarcação, né? Para chegar na cidade para comprar alimentação. Então, esse seguro ele é muito importante. Ele serve para comprar a nossa alimentação, serve para comprar os nossos materiais de pesca, né? E comprar também combustível.
2: Para este ano, o orçamento destinado pelo governo ao seguro defeso é de 7 bilhões e 900 milhões de reais. Para receber o benefício, é preciso fazer o pedido no aplicativo da Carteira de Trabalho Digital ou no portal do Emprega Brasil. Tem direito ao seguro o pescador artesanal que tal ou no portal do Emprega Brasil. Tem direito ao seguro o pescador artesanal que já tenha pelo menos 1 ano de registro, que não tenha qualquer outra fonte de renda

0: Novo programa Brasil contra o crime organizado.
1: Apenas 3 semanas após o lançamento da nova estratégia, 473 prisões foram realizadas.
0: O programa prevê ações integradas entre as forças policiais da União, estados e municípios.
1: E essas foram as notícias do governo do Brasil.
0: A realização da Secretaria de Comunicação Social da Presidência da República.
1: Com produção da empresa Brasil de Comunicação.
0: E agora com as notícias do Poder Judiciário e do Congresso Nacional. Boa noite.
1: Uma boa noite para você. Até amanhã.
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4: CNJ institui grupo de trabalho para aperfeiçoar sistema remuneratório da magistratura em cumprimento à decisão do Supremo Tribunal Federal.
5: STJ garante isenção de ICMS na compra de veículo por pessoa com visão monocular.
4: Tribunal Superior Eleitoral abre consulta pública para definir modelo da nova urna eletrônica.
5: Boa noite, eu sou Marcela Luiza.
4: E eu sou Walter Lima.
5: Conselho Nacional de Justiça institui grupo de trabalho para aperfeiçoar sistema remuneratório da magistratura em cumprimento à decisão do Supremo Tribunal Federal.
4: A medida integra ações para garantir transparência, uniformidade e controle dos pagamentos realizados no Poder Judiciário. Fernanda Porto.
6: O grupo de trabalho foi instituído pelo presidente do CNJ e STF, ministro Edson Fachin, a fim de realizar estudos para basear propostas legislativas sobre a remuneração da magistratura. A comissão tem a tarefa não só de analisar propostas já produzidas, mas consolidar e sistematizar conclusões voltadas a contribuir com a uniformização, padronização, transparência e previsibilidade das parcelas remuneratórias do Judiciário, em respeito à Constituição Federal. Para isso, os estudos e relatórios devem ser produzidos periodicamente e divulgados no portal do CNJ.
5: Pessoas com visão em apenas um dos olhos têm direito à isenção do ICMS na compra de veículo automotor.
4: Esse entendimento é do STJ. Fátima Uchoa.
7: A segunda turma do STJ rejeitou o recurso do Distrito Federal e manteve decisão que concedeu isenção do ICMS a um motorista com visão monocular. De acordo com o relator ministro Francisco Falcão, a jurisprudência das cortes superiores considera a visão monocular uma deficiência para vários efeitos jurídicos e uma lei de 2021 a classificou como deficiência sensorial do tipo visual para todos os efeitos legais. Assim, segundo o ministro, reconhecer a visão monocular como deficiência para diversos efeitos jurídicos e, simultaneamente, negar tal condição quando se trata de política pública voltada à promoção da mobilidade dessas pessoas implicaria incoerência normativa incompatível com a lógica do sistema jurídico.
5: Tribunal Superior Eleitoral abre consulta pública para definir modelo da nova urna eletrônica para as eleições de 2028.
4: Empresas especialistas poderão apresentar sugestões técnicas para aperfeiçoar o equipamento. Fábio Ruas.
8: As contribuições devem ser encaminhadas para o e-mail urna2028@tse.jus.br. As sugestões precisam ter fundamentação técnica com propostas de alteração, inclusão ou substituição dos requisitos previstos nos anexos do edital. O TSE poderá ainda solicitar esclarecimentos complementares às empresas participantes. A consulta pública vai ficar aberta por 21 dias, contados a partir da publicação do edital, e poderá ser prorrogada.
5: Ministério Público Federal entra com ação para que hospital em São Paulo implemente política de cotas na residência médica.
4: A instituição tem desrespeitado diretrizes do Ministério da Saúde, apesar de atuar no SUS e receber benefícios fiscais. Vanessa Pereira.
9: Na ação, o MPF pede que o hospital israelita Albert Einstein, em São Paulo, implemente a política de cotas nos programas de residência médica. Os pedidos incluem a abertura de editais complementares no atual processo seletivo de 2026, com a destinação de vagas para candidatos com deficiência, negros, indígenas, quilombolas e

0: pessoas trans, conforme os percentuais definidos pelas normas vigentes. O MPF ressalta que a aplicação de ações afirmativas nas residências médicas é obrigatória, mesmo em instituições de direito privado. Isso porque tais programas envolvem o treinamento no âmbito do SUS, sendo regulamentados pelo governo federal.
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1: Uma boa noite.
2: E até amanhã.
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1: Eu sou Paula Groba.
2: E eu sou Ricardo Nakaoka.
1: E estes são os destaques de hoje do Jornal do Senado, que começa agora.
2: Congresso analisa medida provisória para conter preço do diesel.
1: Policiais e bombeiros podem receber indenização por atuação na pandemia.
2: Aumento de pena para roubo de combustíveis e menores infratores está na pauta desta semana.
1: Boa noite.
2: Boa noite.
1: Quando o diesel sobe, o impacto é sentido em toda a economia, já que o combustível é essencial para o transporte de cargas e influencia o preço de alimentos, produtos e serviços.
2: E para tentar aliviar essa pressão, o Congresso vai votar uma medida provisória editada pelo governo federal que estabelece condições para produtores e importadores beneficiados ajudarem a reduzir o preço do combustível. Os detalhes com Lana Dias.
3: O subsídio de R$1,12 por litro do óleo diesel fica condicionado a critérios, como dedução do valor no preço de venda do combustível e identificação dos descontos equivalentes nas notas fiscais. A fiscalização dos preços será feita pela Agência Nacional do Petróleo, Gás Natural e Biocombustíveis. Para o senador Paulo Paim, do PT do Rio Grande do Sul, a medida foi positiva, especialmente em meio à guerra no Oriente Médio.
4: O governo continua entregando, apresentando, né, para o povo brasileiro subsídios como esse do óleo diesel, né, para que realmente chegue lá na bomba, lá na ponta, né?
3: Já o senador Isalci Lucas, do PL do Distrito Federal, espera que o incentivo tenha efeito real nos preços oferecidos ao consumidor.
5: Esse preço do diesel com relação à guerra do Irã, isso acaba comprometendo a economia. Espero que isso chegue na bomba, né? Porque muitas vezes também é dado desconto e o consumidor acaba pagando o mesmo preço.
3: A subvenção entrou em vigor em 1º de junho. Valerá até 31 de dezembro e substitui medidas anteriores. A medida provisória precisa ser analisada pelo Congresso Nacional.
1: E as companhias aéreas que operam voos regulares no Brasil também podem contar com um reforço bilionário no caixa. O Congresso vai analisar outra medida provisória que destina R$1 bilhão para financiar o capital de giro dessas empresas.
2: O objetivo é dar suporte às operações do setor, garantindo recursos para despesas essenciais e manutenção das atividades. O crédito extraordinário será administrado sob supervisão do Ministério da Fazenda e já está disponível.
1: O que é decidido no Congresso pode acabar no Supremo Tribunal Federal. E neste mês, temas que mobilizam parlamentares e dividem opiniões também estarão no centro dos julgamentos da Corte.
2: Entre os assuntos, a responsabilidade das plataformas digitais por conteúdos publicados na internet. A reportagem é de Márcio Maturana.
6: Nesta quarta-feira, dia 10, a Corte deve julgar recursos contra a decisão que ampliou a responsabilidade das plataformas digitais no julgamento sobre o Marco Civil da internet. No dia 17 está na pauta o prazo de 24 meses dado pelo ministro Flávio Dino para o Congresso regulamentar a mineração em terras indígenas. O Senado tem um grupo de trabalho sobre isso, que é presidido pela senadora Tereza Cristina do PP de Mato Grosso do Sul.
7: O que nós não podemos mais conviver é com essa situação de infratores que invadem as terras indígenas, fazem o garimpo, na verdade, né? E ninguém ganha nada com isso. Nem os povos indígenas, nem o Estado.
6: E para o dia 24 está marcado o julgamento do Supremo Tribunal Federal que discute o vínculo de trabalho entre motoristas e entregadores com plataformas digitais, a condição chamada de uberização.
1: Durante a pandemia de Covid-19, profissionais da segurança pública também estiveram nas ruas, mantendo serviços essenciais e atuando diretamente no enfrentamento da crise sanitária.
2: Agora o Senado pode ampliar um benefício já concedido aos trabalhadores da saúde, garantindo indenização para policiais, guardas e bombeiros que morreram ou ficaram permanentemente incapacitados em razão da atuação na linha de frente da pandemia. Os detalhes com Bruno Lourenço.
8: O projeto original que está pronto para ser votado na Comissão de Segurança Pública do senador Marcos Duval do Avante do Espírito Santo, foi apresentado no auge da crise sanitária em 2020 e pedia a criação de uma pensão especial para os dependentes dos profissionais da linha de frente. Naquela época, o senador destacava o drama de policiais e profissionais da saúde que iam para o trabalho sem saber se voltariam e de suas famílias.
9: É um amparo de toda a sociedade, um reconhecimento de toda a sociedade desse trabalho, porque hoje, caso aconteça alguma coisa com ele, não é considerado acidente de trabalho, simplesmente uma morte natural. A família acaba não tendo a segurança, os benefícios que a família tem que ter numa profissão como essa, que você vai para o trabalho e não sabe se volta.
8: O relator da matéria, senador Márcio Bittar, do PL do Acre, atualizou o projeto para levar em conta a lei aprovada pelo Congresso Nacional em 2021, que garantiu uma compensação financeira paga pela União aos profissionais de saúde incapacitados pela Covid-19 ou aos seus herdeiros em caso de óbito. O substitutivo apresentado por Bittar estende os mesmos direitos e valores aos agentes de segurança pública, como policiais de todas as corporações, guardas municipais, bombeiros, agentes de trânsito e guardas portuários.
1: E o combate à criminalidade e à proteção do patrimônio público estarão entre os destaques das comissões do Senado nesta semana.
2: Na pauta, propostas que endurecem as punições para o furto de combustíveis e ampliam o tempo máximo de internação de menores envolvidos em atos infracionais graves. Saiba mais com a repórter Marcela Cunha.
10: Na terça-feira, a Comissão de Serviços de Infraestrutura pode votar uma proposta que endurece a punição contra o furto e o roubo de combustíveis, com penas de 4 a 10 anos de reclusão. E na Comissão de Segurança Pública, uma proposta aumenta o tempo máximo de internação de adolescentes que cometerem atos infracionais graves, especialmente os equivalentes a crimes hediondos. Hoje, pelo ECA, a internação não pode passar de 3 anos, como lembrou o senador Fabiano Contarato, do PT do Espírito Santo.
11: Não é razoável, por exemplo, hoje, se um rapaz de 17 anos, 11 meses e 29 dias, ele estuprar e matar e ocultar o cadáver, ele vai ficar, no máximo, 3 anos.
10: Na quarta, a Comissão de Constituição e Justiça analisa o projeto que facilita a cobrança da pensão alimentícia e outro que amplia o prazo para vítimas de crimes sexuais cometidos na infância ou na adolescência pedirem indenização na justiça. Já na Comissão de Ciência e Tecnologia, destaque para o projeto que reforça a proteção de dados pessoais para reduzir o risco de vazamentos e uso indevido de informações dos cidadãos por empresas e órgãos públicos.
1: Já no plenário, estão na pauta desta semana medidas que ampliam a proteção aos trabalhadores domésticos resgatados de situação análoga à de escravidão.
2: A renegociação de dívidas de produtores rurais e a definição de novas regras para atividades de inteligência no país também estão na pauta. Repórter Pedro Pincer.
12: Na terça-feira, pode ser analisado o projeto que estabelece novas medidas de proteção e acolhimento para trabalhadores resgatados de condições análogas à escravidão. A ideia é ir além da punição aos infratores e assegurar o acolhimento estrutural das vítimas, com acesso facilitado a benefícios sociais, acompanhamento psicossocial e políticas de qualificação e inserção no mercado de trabalho. Outra novidade, segundo o senador veneziano Vital do Rego, do MDB da Paraíba, é o combate à exploração no ambiente doméstico.
13: O trabalho doméstico tradicionalmente invisibilizado nas políticas públicas e na fiscalização estatal. O projeto reconhece que esse setor apresenta riscos específicos de exploração em razão do isolamento do local de trabalho, da assimetria de poder entre empregador e empregado e da naturalização histórica de práticas abusivas.
12: Já na quarta-feira, o plenário analisa a criação de uma linha especial de crédito com recursos do Fundo Social do Pré-Sal para a renegociação de dívidas de produtores rurais. O relator, senador Renan Calheiros, do MDB de Alagoas, afirmou que o texto foi ajustado para impedir que a regulamentação da proposta crie exigências excessivas ou restrições que dificultem a sua aplicação. Constam ainda da pauta da semana o projeto que estabelece diretrizes para as atividades de inteligência no Brasil e o texto que cria a política de governança da administração pública federal.
1: E motoristas com bom histórico no trânsito já podem contar com uma novidade na renovação da Carteira Nacional de Habilitação. Entrou em vigor a renovação automática da CNH para condutores sem infrações sujeitas à pontuação nos últimos 12 meses.
2: A medida reduz etapas burocráticas, mas mantém a exigência dos exames médicos obrigatórios, retomada pelo Congresso Nacional. A nova lei também prevê a criação de um teto nacional para o valor desses exames, que será definido pela Secretaria Nacional de Trânsito. Com a edição de Paula Groba e trabalhos técnicos de João Lira, o Jornal do Senado fica por aqui. Acompanhe agora as notícias da Câmara dos Deputados. Boa noite.
1: Boa noite e até amanhã.
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15: Deputados aprovam convenção da OIT sobre segurança e saúde no trabalho.
16: Câmara cria cadastro de pesquisa sobre drogas experimentais contra o câncer.
17: Relatório final sobre o combate à misoginia deve ser apresentado na quarta.
18: Projeto que altera código de mineração já pode entrar na pauta do plenário.
19: Boa noite. O plenário da Câmara pode votar projeto criticado pelo governo que altera o Código de Mineração. O repórter Antônio Vital nos conta como está a discussão.
20: Ganhou o regime de urgência e pode ser votado a qualquer momento no plenário da Câmara, projeto que altera diversos pontos da legislação da mineração. Entre outras medidas, o texto amplia o conceito de garimpeiro e cria um leilão social, que vai ofertar áreas de menor volume de minérios e pode beneficiar cooperativas de garimpeiros, que terão prioridade no processo de autorização. A lei atual define a garimpagem como trabalho individual que utiliza instrumentos rudimentares, aparelhos manuais ou máquinas simples. A nova definição prevê que a atividade não depende da técnica utilizada ou do tamanho da produção. A proposta foi apresentada por um grupo de trabalho criado em 2022 para propor mudanças no Código de Mineração. O projeto é assinado pelo deputado Felipe Barros, do PL do Paraná, coordenador do grupo. A justificativa é que o projeto dá mais agilidade ao processo de mineração. Um dos pontos permite que o plano de aproveitamento econômico da jazida levará em conta apenas questões de salubridade e segurança e não vai abranger o método utilizado no garimpo e beneficiamento. Outro dispensa licenciamento ambiental para pesquisa se a tecnologia usada não provocar impactos significativos. O regime de urgência provocou discussão no plenário. O governo se manifestou contra a proposta e pediu mais discussão antes da votação, como disse a deputada Érica Cocai, do PT do Distrito Federal.
21: Esse projeto é para legalizar o garimpo, e legalizar o garimpo sem regras. Nós, o Brasil inteiro, viu o desastre que houve no território Yanomami, pela ação sem regras do próprio garimpo. Porque não dá para ficar todo o tempo passando a boiada, porque meio ambiente é fundamental para a própria soberania. Mas nós também temos a posição do Ministério do Planejamento, Casa Civil, do governo, contra esta proposição. Não dá para liberar, como está se propondo, o garimpo sem regras.
20: Já o deputado Joaquim Passarinho, do PL do Pará, relator do grupo de trabalho que apresentou a proposta, defendeu as mudanças na lei de mineração. Segundo ele, o objetivo é permitir que pequenas empresas atuem no setor.
22: No nosso projeto, não há nenhum tipo de restrição ao meio ambiente, não há nenhum tipo de facilitação, não há anuência prévia, não há tácita, não há nada disso. Pelo contrário, o que nós estamos tentando é tirar da mão de 5, 6 empresas, umas nacionais, outras internacionais, que detêm quase todo o subsolo nacional pesquisado. Está na mão de 5 empresas. E essas empresas não dão anuência para as menores empresas trabalharem. E o subsolo brasileiro, ele é do povo brasileiro.
20: Com o regime de urgência, o projeto que altera diversos pontos da legislação sobre mineração pode ser votado diretamente no plenário da Câmara sem passar pela análise das comissões permanentes da Casa. Da Rádio Câmara de Brasília, Antônio Vital.
14: Relações Exteriores.
16: Pastor Henrique Vieira, do PSOL do Rio de Janeiro, protocolou no STF um pedido de inclusão de novas lideranças da oposição em inquérito que busca esclarecer a atuação de políticos brasileiros contra instituições e contra a soberania nacional junto ao governo dos Estados Unidos.
19: Pastor Henrique Vieira defende uma apuração técnica sobre reuniões ocorridas no país norte-americano. O deputado suspeita que a taxação a produtos nacionais e os ataques ao sistema de pagamento instantâneo PIX é fruto de pressão dessas lideranças.
16: José Medeiros, do PL de Mato Grosso, critica a condução da política externa do governo federal. De acordo com o parlamentar, o executivo cria atritos com o governo dos Estados Unidos para desviar o foco das críticas e dos vários problemas nacionais.
19: José Medeiros alega que possíveis taxações contra produtos brasileiros resultam de uma investigação sobre práticas comerciais consideradas prejudiciais aos Estados Unidos. Ele reitera que as novas taxas não têm relação com qualquer atuação de parlamentares da oposição.
14: Educação.
16: Comissão aprova projeto que autoriza o uso de escolas para atividades da comunidade no entorno. A reportagem é de Júlia Lopes.
0: Quadra, auditório e sala de aula poderão ser usados pela comunidade fora do período letivo. A Comissão de Educação aprovou o projeto de lei que permite às comunidades utilizarem os prédios escolares para a prática de exercícios e atividades de lazer. Pelo texto, a direção de cada instituição será responsável pela autorização e quem solicitar o uso deverá assinar um termo de responsabilidade sobre o patrimônio escolar. Além disso, a utilização dos espaços não poderá interferir no funcionamento regular da escola durante o período letivo, nem em atividades extracurriculares. O relator da proposta, deputado Luiz Fernando Vampiro, do MDB de Santa Catarina, destacou que, em muitos casos, esses espaços são os únicos disponíveis na comunidade para a realização dessas atividades.
4: Porque em algumas cidades do Brasil, nós temos um ginásio, por exemplo, de uma escola que é único naquela cidade e por uma briga política de alguma coisa não pode ser utilizado pela comunidade. Esse é o objetivo dessa lei, é colocar como base nacional a autorização de prédios públicos para a utilização do seu entorno onde está inserido.
0: O projeto prevê a realização de atividades formativas, científicas, culturais e esportivas com o objetivo de integrar a comunidade escolar, incluindo as famílias dos estudantes e moradores do entorno de cada escola. O texto estabelece ainda que atividades com fins lucrativos só poderão ser autorizadas se forem realizadas por entidades públicas ou de caráter social ou filantrópico, com finalidade social comprovada. O deputado professor Reginaldo Veras, do PV do Distrito Federal, que participou da discussão da proposta, explica na prática como essa medida já acontece nas comunidades do Distrito Federal.
5: Até às 23 horas do sábado e do domingo, a quadra é utilizada ininterruptamente pela comunidade, porque simplesmente, senhoras e senhores, não tem outro espaço de lazer. E o grande barato, a gente dialogando com a galera que usa para jogar o futebol, a gente ainda faz os multirões para que eles façam a pintura, para que eles mantenham o espaço.
0: A proposta, que busca promover a integração entre a escola e a comunidade e altera a Lei de Diretrizes e Bases da Educação Nacional, segue agora para análise na Comissão de Constituição e Justiça. Da Rádio Câmara de Brasília, Júlia Lopes.
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24: Saúde.
19: Câmara aprova projeto que cria cadastro de pesquisas sobre drogas experimentais para tratar o câncer. A repórter Sofia Peçanha nos conta como deve funcionar.
25: A Câmara dos Deputados aprovou o projeto que cria o Banco Nacional de Combate ao Câncer. O objetivo é divulgar em todo o país, de forma sistematizada, os protocolos abertos de pesquisa de drogas experimentais em oncologia, já validadas pelas normas de ética médica. Segundo dados da Organização Mundial da Saúde, no ano passado o câncer foi a segunda doença responsável pelos óbitos registrados, juntamente ao grupo de doenças cardiovasculares e as doenças do aparelho respiratório. Nesse cenário, o projeto pretende democratizar os novos tratamentos, tornar os protocolos experimentais amplamente conhecidos pela comunidade médica e pelo público em geral e humanizar os canais de acesso aos medicamentos e tratamentos, como ressaltou a deputada Rosângela Moura, de São Paulo, relatora na Comissão de Saúde.
26: A centralização dessas informações democratiza o acesso a novas opções de tratamento, fortalece a pesquisa clínica no país.
25: As pesquisas serão disponibilizadas ao público em geral, aos profissionais de saúde previamente registrados e às centrais de regulação de consultas de cada estado. Os dados coletados serão organizados e ordenados pelos ministérios das áreas da saúde e da ciência e tecnologia, ou por outro órgão indicado por estes ministérios. Médicos e demais profissionais poderão dispor de uma base de dados diversificada, atualizada, gratuita e de fácil acesso. Assim, a equipe médica ampliará o leque de alternativas de tratamento, potencializando as possibilidades de recuperação de cada paciente, como destacou a deputada Rosângela Moura.
26: Permitirá que profissionais de saúde e paciente tenham acesso a tratamentos inovadores, aumentando as chances de sucesso terapêutico e possibilitando a escolha dos tratamentos mais adequados ao tipo de câncer.
25: As informações disponibilizadas no banco de dados deverão estar habilitadas pela Comissão Nacional de Ética em Pesquisa e pela Agência Nacional de Vigilância Sanitária. O projeto que cria o Banco Nacional de Combate ao Câncer será analisado em seguida pelo Senado, caso não haja recurso para análise no plenário. Da Rádio Câmara de Brasília, Sofia Peçanha.
3: Desenvolvimento Regional.
16: Ricardo Maia, do MDB, registra a visita que fez a vários municípios no interior da Bahia. O parlamentar cumprimenta a população e lideranças locais, especialmente das cidades de Tucano, Ouriçangas, Queimadas e Cansanção.
19: Ricardo Maia destaca seu retorno à cidade de Araci depois de uma ausência de 2 anos relacionada à morte de seu irmão. Ele ressalta que, mesmo distante, continuou enviando recursos para a compra de viaturas, ambulâncias, tratores e para a construção de quadras esportivas, entre outras iniciativas.
3: Trabalho.
16: Câmara aprova a convenção da Organização Internacional do Trabalho sobre segurança e saúde no trabalho. As informações com a repórter Daniele Lessa.
6: A Câmara dos Deputados aprovou o projeto que aprova o texto da Convenção 187 da Organização Internacional do Trabalho, a OIT, sobre o marco promocional para a segurança e a saúde no trabalho. O texto da convenção foi adotado pela OIT em 2006 e busca promover a melhoria das condições de segurança e saúde no trabalho, com ações para prevenir lesões, doenças e mortes relacionadas à atividade profissional. A mensagem presidencial que encaminhou o texto ao Congresso destaca que a segurança e a saúde no trabalho passaram a ser reconhecidas pela OIT como parte dos princípios e direitos fundamentais no mundo do trabalho. Segundo o documento, a proteção à vida, à saúde e à integridade física dos trabalhadores é um direito humano básico. A convenção prevê que os países que ratificarem o texto adotem uma política nacional, com programas nacionais de segurança e saúde no trabalho. Essas medidas devem ser construídas em consulta com organizações representativas de empregadores e trabalhadores. O texto também valoriza a criação de uma cultura de prevenção para reduzir riscos no ambiente de trabalho. Ao defender a proposta, o deputado Hildo Rocha, do MDB do Maranhão, argumentou que aumentar a segurança no trabalho melhora a produtividade das empresas.
7: Para que nós possamos criar um ambiente de trabalho mais seguro, mais saudável, e isso favorece, logicamente, a nossa economia brasileira, melhora, sem dúvida nenhuma, o custo Brasil, porque vai aumentar a produtividade.
6: Hildo Rocha disse ainda que o aumento da produtividade torna as empresas brasileiras mais atrativas para investimentos. O deputado Marcel Van Hatten, do Novo, do Rio Grande do Sul, encaminhou o voto contra a proposta, por considerar que o texto da convenção interfere no trabalho do parlamento.
8: Com tratados internacionais que afetam a nossa soberania, o Novo orienta contra. Afeta a nossa legislação nacional e a capacidade do parlamento decidir o que é melhor para o trabalhador.
6: O plenário da Câmara aprovou também mais 2 acordos internacionais. O protocolo de Montevidéu sobre compromisso com a democracia no Mercosul estabelece medidas a serem tomadas pelos países participantes em caso de ruptura da ordem democrática, incluindo fechamento de fronteiras e sanções políticas e diplomáticas. Também foi aprovado acordo com a Venezuela para a cooperação em ciência e tecnologia espacial, em projetos nas áreas de observação do território, telecomunicações, tecnologias e dados espaciais. O Brasil já mantém acordos similares com a Argentina, Peru e Colômbia. A Convenção da Organização Internacional do Trabalho sobre Segurança e Saúde no Trabalho e os 2 acordos internacionais agora serão analisados no Senado. Da Rádio Câmara de Brasília, Daniele Lessa.
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3: Direitos Humanos.
19: O relatório final do Grupo de Trabalho sobre Combate à Misoginia deve ser apresentado na próxima quarta-feira. O repórter Murilo Souza adianta um pouco de como foi a última discussão do GT.
3: A Câmara dos Deputados encerrou a fase de audiências públicas do Grupo de Trabalho que analisa o projeto de lei que equipara a misoginia, definida como ódio ou aversão às mulheres, ao crime de racismo. O texto prevê penas de 2 a 5 anos de prisão para combater discursos de ódio e a discriminação baseada na crença da supremacia masculina. A coordenadora do colegiado, deputada Tabata Amaral, do PSB de São Paulo, anunciou que o foco agora está em receber sugestões técnicas para construir a versão para a votação.
9: O nosso trabalho está longe de ter terminado. A gente está agora numa fase muito importante de acolher as contribuições técnicas, de sugestões de alteração do texto que a gente está analisando. Então, por favor, me procurem, procurem a equipe do meu gabinete, a secretaria do nosso grupo de trabalho, para que a gente possa fazer esse esforço difícil, complexo, mas necessário, de tentar, não sei se consensuar, mas com certeza consolidar as contribuições para que a gente possa avançar.
3: A última audiência pública reuniu juristas, pesquisadores e representantes de embaixadas para avaliar a eficiência jurídica da proposta. O objetivo é assegurar que os novos mecanismos possam ser aplicados de forma prática pelo sistema de justiça e estejam alinhados com os princípios da Constituição Federal, como a liberdade de expressão e a dignidade humana. Segundo a deputada, o relatório final do colegiado será apresentado na próxima quarta-feira. Durante a reunião, representantes estrangeiros compartilharam as experiências de seus países. Simon Fairweather, conselheiro político da Embaixada Britânica, explicou que o Reino Unido incluiu o sexo na lista de motivações de crimes de ódio. Pela legislação britânica, se um crime for motivado por hostilidade baseada no sexo, a pena se torna mais severa. Ele também destacou ações voltadas para o ambiente digital, como a proibição de aplicativos de inteligência artificial que tiram a roupa de mulheres em fotos sem autorização. Já a representante da embaixada francesa, Cynthia O'Hyan, afirmou que a lei da França evita o termo misoginia, por considerá-lo amplo e subjetivo. O direito francês prefere focar em sexismo ou violência sexista. A constitucionalista Alice Bianchini, presidente da Associação Brasileira de Mulheres de Carreiras Jurídicas, garantiu que a proposta atende aos critérios técnicos necessários para integrar o sistema penal. Ela rebateu críticas de que o texto criaria um conceito vago e explicou que a proposta segue a mesma lógica das leis que já punem o racismo e a homotransfobia. O projeto de lei que criminaliza o ódio contra mulheres já foi aprovado pelo Senado e, se for aprovado pela Câmara dos Deputados sem alterações, poderá seguir diretamente para a sanção presidencial. Da Rádio Câmara de Brasília, Murilo Souza.
10: Segurança Pública.
16: Coronel Ulisses, do União do Acre, relata sua experiência de mais de 30 anos na segurança pública para apoiar a classificação do PCC e do Comando Vermelho como organizações terroristas. Segundo ele, as facções espalham medo nas comunidades, dominam territórios e impõem regras.
19: Para Coronel Ulisses, o governo federal é tolerante com o crime organizado e, por isso, resiste contra a classificação dos grupos criminosos como terroristas. O deputado entende que só o endurecimento das leis é capaz de desestimular a criminalidade e ampliar a proteção aos cidadãos.
16: Delegado Éder Mauro, do PL, critica a condução da segurança pública no Pará diante do avanço de organizações criminosas no estado. Ele relata que comerciantes de Belém têm sido ameaçados por criminosos que cobram taxas para permitir o funcionamento de estabelecimentos.
19: Delegado Éder Mauro responsabiliza o grupo político que comandou o governo estadual nos últimos anos. Ele também contesta a eficácia da PEC da Segurança Pública, que busca centralizar as ações no governo federal. O deputado entende que os estados precisam de mais autonomia.
16: Termina agora o jornal Câmara dos Deputados, produzido pela Rádio Câmara, com trabalhos técnicos de Wellington Teles e apresentação de Val Monteiro e Luciana Vieira. Uma boa noite para você.
19: Você fica com as notícias do Tribunal de Contas da União. Boa noite.
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1: 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Você ouviu a voz do Brasil. Boa noite.

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0: 6:02 em Campinas.
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0: Muito bom dia para você. Hoje é terça-feira, dia 9 de junho de 2026. Está no ar o seu programa de músicas e notícias, aqui pela Inspira FM 97.7. Inspira pela manhã traz os principais destaques de hoje. O Ministério da Saúde suspende vacina do Butantan contra a dengue após reações adversas. Roubos e furtos sobem 6,3% e o bairro Cambuí volta ao maior nível de ocorrências. Cidade de Valinhos recebe a 18ª Exposição Nacional de Orquídeas com entrada e estacionamento gratuitos. Eu sou Renato Zadi, com você a partir de agora até as 9 da manhã, com muita informação e a sua playlist preferida aqui pela Inspira FM. Inspire-se, agora 6:03.
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Sempre firme faz bem ouvir que de abelha, garotos. 6:11 agora em Campinas, muito bom dia pra você. Agora tem John Secada, Do You Believe in Us?

0: Inspira FM, faz bem ouvir 6h14.
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0: Depois de um fim de semana gelado, as temperaturas começaram a subir em Campinas e na região metropolitana. Hoje a previsão é de sol com muitas nuvens, período de céu nublado e à noite com muitas nuvens. A mínima agora pela manhã fica em 9 graus e a máxima à tarde chega a 24 graus. Para amanhã, a previsão indica mínima de 11 graus e máxima de 25, com tempo firme e baixa chance de chuva. Neste momento temos 11 graus no estúdio da Inspira.
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0: Inspira FM, Michael Jackson, agora 6:30.
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0: O dólar comercial fechou em alta nesta segunda-feira, cotado a R$5,17, acompanhando a trégua entre Israel e Irã e as tensões no Oriente Médio. A moeda subiu 0,45%. Já o Ibovespa, o principal índice da Bolsa Brasileira, caiu 0,32% e encerrou aos 168.471 pontos. No cenário econômico, os investidores também aguardam novos dados de inflação no Brasil e nos Estados Unidos e acompanham as projeções do mercado, que passou a prever inflação mais alta e cortes menores na taxa de juro neste ano. Agora 6:31.
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0: som dos Titãs, os Cegos do Castelo, versão acústica aqui na Inspira FM, faz bem ouvir, agora 6h44.
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0: O Ministério da Saúde suspendeu temporariamente a aplicação da vacina contra a dengue no Instituto Butantan, depois de registros raros de reações adversas graves. Quem tomou a vacina nos últimos 21 dias deve ficar atento a sintomas como febre, dor abdominal intensa, vômitos persistentes, sangramentos, tonturas ou sinais de desidratação e deve procurar uma unidade de saúde se esses sinais aparecerem. Agora temos as primeiras informações do trânsito em Campinas com Daniele Gandolfi. Bom dia, Daniele.
2: Bom dia, Renato Sadi. Para você e para todo mundo que tá ligado aqui com a gente na Inspira nessa manhã de terça-feira. E eu já tô chegando com informações das rodovias Anhanguera e Bandeirantes para quem sai aqui de Campinas sentido São Paulo. Bandeirantes é a melhor opção. Só para no final, do quilômetro 18 até o 13 na marginal do Rio Tietê. Pela Anhanguera tem uma paradinha ali na altura do 60 na passagem pela Dom Gabriel, também no Rodoanel do 24 até o 22 e do 16 até o 11 na marginal. 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
0: 6h46 agora.
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0: 17 em ponto em Campinas. Real Speedwagon, Can't Fight This Feeling.
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0: Um estudo na Universidade da Espanha, tecnologia de Dortmund, na Alemanha, aliás, aponta a seleção da Espanha como principal favorita ao título da Copa do Mundo deste ano. Segundo o levantamento, a Espanha tem 14,5% de chances de ser a campeã, seguida pela França e Inglaterra com 12,4% cada, e pela Alemanha com 11,2%. O Brasil aparece apenas na oitava posição entre os favoritos, com 4,7% de probabilidade de conquistar o Hexa. Agora você tem mais informações do trânsito em Campinas.
2: Renato, tem mais do trânsito agora falando da rodovia Campinas-Montemor. Sentido Campinas tem problemas a partir do quilômetro 5, antes da Adalberto Panzan e até o finalzinho ali já no acesso à Avenida Robert Bosch. Pela Robert Bosch, Lix da Cunha até a região central, tudo livre ainda nessa manhã de terça-feira. No sentido contrário, Lix da Cunha, Robert Bosch, Campinas-Montemor, sentido Montemor, pode seguir que vai tudo muito bem. 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
0: Agora 7:01.
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0: Become One, Spice Girls, na Inspira FM, 7h15.
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0: A Receita Federal faz um leilão eletrônico de mercadorias apreendidas em São Paulo com propostas até 12 de junho e os lances no dia 15. Entre os destaques, a smartwatch a partir de R$60, patinete e motos elétricas por R$2.900, além de carros e uma van. A participação é pela internet no sistema da Receita e exige cadastro no portal do Governo Federal com a conta nível prata ou ouro. 7h16.
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0: Inspira FM, Mike and the Mechanics, Over My Shoulder, 7h27.
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0: A Indec exonerou o diretor administrativo e financeiro Ricardo Ferraro Gessiauskas, depois dele ser flagrado em uma visita a uma das empresas vencedoras da licitação do transporte coletivo de Campinas, a Smile Transportes. A direção afirmou que a visita não foi comunicada nem tinha relação com atividades oficiais e abriu uma sindicância interna para apurar se houve conduta incompatível com o cargo. O presidente da Indec, Vinícius Riveretti, assume a área administrativa e financeira de forma interina. Agora temos novas informações do trânsito chegando com a Daniele. Daniele, por favor.
2: Renato, observando agora o caminho pelo anel viário, para quem sai da rodovia Anhanguera e vai no sentido da Heitor Penteado, vai encontrar redução de velocidade da rodovia Anhanguera na altura do quilômetro 12 até o quilômetro 10. Mais à frente, o caminho já volta a ficar pesado. A partir do quilômetro 8, piora no quilômetro 6 e vai congestionado até o quilômetro 2, já na aproximação com a rodovia Dom Pedro. Para quem pega o anel viário no sentido da Anhanguera, a partir da Heitor Penteado, por enquanto ainda tudo livre nessa manhã. 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
0: Agora 7h29.
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0: na playlist da Inspira FM, Backstreet Boys, All I Have to Give. Agora 7h43.
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0: A Secretaria de Saúde de Campinas vai aplicar a vacina contra a gripe em 3 terminais de ônibus da cidade entre amanhã, dia 9, e sexta, dia 12. Podem se vacinar todas as pessoas a partir de 6 meses de idade. No terminal Padre Anchieta, a aplicação será das 6 da manhã às 11 e das 4 da tarde às 7 da noite. No Campo Grande, das 5 da tarde às 8 da noite. E no terminal Central, das 4 da tarde às 7 da noite. Além da gripe, as equipes também vão aproveitar para atualizar a carteira de vacinação dos moradores. E agora tem informações do trânsito com Daniele. Daniele?
2: Você que vem vindo para Campinas, ali pela Santos Dumont, vai encontrar problemas no final da rodovia a partir do quilômetro 76, já na aproximação com a rodovia Anhanguera, seguindo a fila pela Prestes Maia e João Jorge até o acesso ao terminal. Como alternativa, a Avenida das Amoreiras está melhor até a Faria Lima. Já para quem faz o caminho da João Jorge, Prestes Maia e pega Santos Dumont sentido aeroporto, aí sim tudo tranquilo. 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
0: Agora faltam 16 para as 8.
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banda icônica consagrada da música internacional America, Thin Man. Agora faltam 9 para as 8 em Campinas. Tem Pepeu Gomes na programação.

0: Inspira FM 5 para as 8.
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0: Falta um minuto para as 8 em Campinas.
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0: O Feverestival, Festival Internacional de Teatro de Campinas, abriu a venda de ingressos para os espetáculos pagos da 19ª edição, que acontece de 26 de junho a 4 de julho. As atrações incluem Restinga de Canudos, da Companhia do Tijolo, no Teatro Castro Mendes, e Io Mussolini, do espanhol Léo Bassi, no Centro de Convivência. Os ingressos têm preços populares e são vendidos pela plataforma Simpla. A programação completa está no site do festival. Agora, informações do trânsito. Como anda o trânsito em Campinas, Daniele?
2: Renato, tem destaque chegando agora da rodovia Anhanguera, que para São Paulo tem congestionamento ali a partir da Dom Gabriel, da altura do quilômetro 62. O caminho vai mal até o 60, melhora e vai travar do 58 até o 53, onde tem um acidente na saída para Jundiaí, fora da rodovia. Passou do 52, o caminho melhora muito, para de novo na altura do Rodoanel, do 25 até o 22 e do quilômetro 15 até o 11 na Marginal Tietê. Então prefira a rodovia dos Bandeirantes, que só para no trecho final, do quilômetro 18 até o 13 na Tietê. 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
0: Obrigado, Daniela. E são 8 horas em Campinas.
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0: Vendas para o Dia dos Namorados devem crescer 4,7% e movimentar 194 milhões e meio de reais em Campinas, segundo a projeção da Associação Comercial Industrial de Campinas. O levantamento indica também um aumento no valor médio dos presentes, que deve chegar a R$ 177,00, e os reflexos positivos em serviços como restaurantes, hospedagem e lazer, já que a data comemorada em 12 de junho é uma das mais importantes do ano para o comércio e o setor de serviços. 8:16 agora.
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0: Inspire FM, James Blunt, 1973, 8h31.
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0: Roubos e furtos cresceram no Cambuí, em Campinas, e voltaram ao nível mais alto nos últimos anos. Entre janeiro e abril deste ano, o bairro registrou 218 ocorrências, uma alta de 6,3% em relação ao mesmo período do ano passado. A maioria dos casos aconteceu em vias públicas, com destaque para a Avenida Orozimbo Maia, a Rua Maria Monteiro, a Coronel Quirino e a Avenida José de Souza Campos, a Norte Sul. A Guarda Municipal reforçou o patrulhamento na região e orienta que suspeitas e crimes em andamento sejam denunciados pelo telefone 153. E agora tem informações do trânsito para você.
2: Oi, Renato. Piorou o caminho pelo anel viário para quem sai da rodovia Anhanguera e vai no sentido da Heitor Penteado. Agora o caminho está congestionado a partir do quilômetro 8, direto até o quilômetro 1, ali no entroncamento também com a Dom Pedro. Pelo anel viário, para quem sai da Dom Pedro ou da Heitor Penteado e vai no sentido da Anhanguera, tudo livre. E para quem sai da rodovia Anhanguera no sentido da Heitor Penteado pela Dom Pedro, tem um acidente no comecinho, na altura do quilômetro 142, e tem um quilômetro de fila depois da Anhanguera. Na sequência, já melhora e vai bem. 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
0: Obrigado, Daniela. E são 8h33 agora.
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0: Taylor Swift, The Fate of Ophelia. Faltam 13 para as 9.
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0: Um estudo piloto feito na Universidade Municipal de Yokohama, no Japão, está testando o uso de personagens de anime como apoio em terapias para jovens com sintomas de depressão. A pesquisa oferece sessões online em que o psicólogo aparece com um avatar de anime, com voz modificada, o que os autores acreditam ajudar na expressão de emoções e na comunicação entre pacientes e terapeuta. Os pesquisadores avaliam se esse formato reduz sintomas depressivos e pode, no futuro, ser ampliado com apoio de inteligência artificial. Agora 8h48.
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Mônica, Before You Walk All Off My Life. Faltam 5 para as 9. Agora tem Cláudio Zoli na programação. Cada um, cada um. Bom dia para você.

0: 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Falta um minuto para as 9.
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0: Cidade de Valinhos recebe de 12 a 14 de junho a 18ª Exposição Nacional de Orquídeas no Parque Monsenhor Bruno Nardini, o recinto da Festa do Figo, com a entrada pelo portão 7 e estacionamento gratuitos. A mostra deve reunir até 1000 orquídeas de produtores de São Paulo e Minas Gerais, com venda a preço de produtor, área de alimentação, artesanato e palestras sobre o cultivo. O evento é gratuito e funciona na sexta e no sábado das 9 da manhã às 6 da tarde e no domingo das 9 da manhã às 4 da tarde. E agora a Daniele traz as últimas informações do trânsito em Campinas.
2: Renato, tem informação importante agora da Avenida Francisco Glicério para quem vai no sentido da Expressa Valdemar Pascoal. Tem um acidente ali um pouquinho depois da Moraes Salles, já na altura da Cônego Cipião. Foram dois carros que bateram, um deles tombou e bateu num poste de iluminação. Então, para você que está indo ali no sentido daqui da Ban, no sentido da Via Expressa Valdemar Pascoal, é melhor utilizar a Rua Doutor Quirino, que só fica mais cheia da Ferreira Penteado até a Moraes Salles. 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
0: Muito obrigado, Daniele. 9:01 em Campinas, eu sou Renato Zadi e termina esta edição do Inspira pela manhã desta terça-feira, dia 9. Os destaques foram: o Ministério da Saúde suspende a vacina do Butantan contra a dengue após reações adversas. Roubos e furtos sobem 6,3% e o bairro Cambuí, em Campinas, volta ao maior nível de ocorrências. E a cidade de Valinhos recebe a 18ª Exposição Nacional de Orquídeas, com entrada e estacionamento gratuitos. Muito obrigado pela sua companhia. Amanhã eu volto às 6 da manhã. 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Inspire-se na Inspira FM, faz bem ouvir. Até amanhã, daqui a pouquinho tem Ana Martins para você. Tchau.
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1: Olá, bom dia, uma ótima manhã, hoje 9 de junho, você ouvinte da Inspira que esteve até aqui com Renato Zadi, eu sou a Ana Martins, te faço companhia a partir de agora até a 1 da tarde, a gente escolheu um hit da Cyndi Lauper para abrir essa hora.

0: junto de você na programação da Inspira, trilha sonora toda especial para nossa manhã juntos. Continue com a gente.
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3: A região de Campinas deve registrar mudança no tempo a partir desta quarta-feira com a chegada de uma frente fria, segundo o CEPAGRE da Unicamp e o INMET, o Instituto Nacional de Meteorologia. Após dias de tempo seco e umidade entre 20% e 30%, a previsão indica aumento de nuvens e chuva a partir da tarde. As temperaturas variam entre 14 e 25 graus. Entre quinta e sexta, há risco de chuva mais intensa, com acumulado previsto de até 20 milímetros. E a Indec realiza operação de trânsito nesta terça-feira para o jogo entre Ponte Preta e Cuiabá, às 7 da noite, no estádio Moisés Lucarelli, em Campinas. A partir das 17 horas, haverá bloqueios em ruas do entorno, como Casper Líbero, a Capitão Pedro de Alcântara e trechos da Avenida Monte Castelo. As interdições afetam acessos por vias como Afonso Pena e Fernando Costa, com liberação apenas para moradores em alguns pontos. Essa operação deve seguir até às 10 da noite.
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Hit do Bruno Mars para incrementar nossa programação nacionais e internacionais. A melhor música sempre na Inspira. Para você, tem Young Gun Silver Fox.

0: Meghan Trainor com John Legend, Like I'm Gonna Lose You na Inspira. Só te lembrar que por aqui você ouve o melhor conteúdo, tem qualidade de vida, notícias do jornalismo e o melhor da música.
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3: Neymar apresenta boa recuperação da lesão na panturrilha direita e tem retorno previsto para o segundo jogo do Brasil na Copa do Mundo contra o Haiti no dia 19 de junho na Filadélfia. A tendência é que o camisa 10 fique fora da estreia diante do Marrocos neste sábado, mas já estreia à disposição, ou já está à disposição do técnico Carlo Ancelotti na partida seguinte. A expectativa na comissão técnica é positiva, com chance real de o atacante voltar a ajudar a seleção já neste segundo compromisso. E a Meta lançou no Brasil um Instagram Plus, versão por assinatura da rede social com mensalidade de R$10. O serviço libera recursos extras como visualização anônima de stories de outras contas, extensão da duração dos stories por até 48 horas e criação de listas de transmissão maiores que os amigos próximos. A assinatura também oferece métricas avançadas que permitem identificar quem reassistiu aos conteúdos, além de fontes exclusivas na biografia, ícones personalizados do aplicativo, super corações e mais posts fixados no topo do perfil. A versão gratuita do Instagram continua com todas as funções atuais, sem perda de ferramentas para quem não quiser pagar.
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4: Logo depois de namorar, um casal compôs Na Cama, um clássico da música brasileira. No próximo bloco, aqui na Inspira, eu, Raul Rufo, vou te explicar como tudo isso aconteceu. É já já.
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5: Logo depois de namorar, um casal compôs Na Cama, um clássico da música brasileira. Eu sou o Raul Rufo, você tá na Inspira e essa história começa com um encontro que parecia casual, mas não era. Esses dois se conheceram por causa de um artista em comum. Ele tocava na banda, ela tinha escrito uma música que esse cantor ia lançar. Quando a canção ficou pronta, ela ouviu e ficou intrigada com a guitarra. Quis saber quem era o músico por trás daquele som. E foi assim que os dois se cruzaram pela primeira vez. Demorou um pouco até engrenar. Eles se esbarravam em shows, trocavam olhares, mas nada acontecia. Até que numa noite chuvosa, num evento cancelado, em que acabaram no mesmo bar, ele fez charme, ficou meio distante. Ela achou ele antipático, mas na semana seguinte eles se reencontraram. E por causa de uma meia que ela estava usando, os dois acabaram conversando e se entenderam muito bem. Anos depois, já completamente envolvidos, veio um daqueles momentos raros em que tudo se encaixa. Depois de namorarem muito, ainda na cama, ele, Roberto de Carvalho, pegou o violão e ela, Rita Lee, sem pensar, soltou uma frase. E aí, Mania de Você, foi sendo escrita ali na cama, sem pudor, sem censura, mas com muita poesia. E aqui na Inspira FM, a gente ouve agora Mania de Você.

George Michael com Elton John, Don't Let the Sun Go Down on Me. 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

0: One Republic Apologize na Inspira FM. Tem informações do trânsito chegando por aqui.
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2: De volta com mais informações do seu caminho, agora pela rodovia Dom Pedro para quem vai sentido Jacareí. Tem obras na altura do quilômetro 102, ali em Itatiba, e problemas desde o quilômetro 110. Passou do 102, melhora e já segue bem até o acesso à rodovia Dutra. Para quem pega Dom Pedro sentido Campinas, dificuldades do quilômetro 94 até o 97, também em Itatiba, e aí já melhora e vai bem. 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

0: Ouvimos Samuel Rosa, Rio Dentro do Mar, na Inspira, numa versão do acústico, chegando as informações do trânsito para você.
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3: Estudantes da USP aprovaram em assembleia na noite desta segunda-feira uma recomendação para encerrar a greve iniciada em 14 de abril. A decisão não acaba automaticamente com a paralisação. Cada curso ainda vai votar em assembleias próprias se retoma ou não as aulas. E faculdades como Direito, Escola Politécnica e Medicina já tinham encerrado a greve. O movimento cobra melhorias no Programa de Auxílio Estudantil, PAPFE, nas moradias e nos restaurantes universitários, além de criticar a política de orçamento da universidade. E o Ministério da Saúde suspendeu temporariamente a vacina contra a dengue do Butantan após 42 reações graves e 2 mortes em investigação, ainda sem relação comprovada com o imunizante. A medida vale para cidades com uso ampliado da dose, como Botucatu, Nova Lima e Maranguape, e as vacinas devem seguir armazenadas. Quem tomou a dose nos últimos 21 dias deve ficar atento à dor abdominal forte, vômitos e sangramentos e procurar atendimento se tiver esses sinais. A vacina Qdenga continua normalmente no SUS para crianças e adolescentes.
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4: Falando agora da Avenida Barão de Itapura, que tem acidente para quem vai no sentido da rodovia Heitor Penteado a partir da Lix da Cunha. Uma ocorrência na altura da Visconde de Toné, um pouco antes da Avenida Brasil. Acidente envolvendo carro e moto. Tem problemas a partir da Rua do Sacramento. Passou da Avenida Brasil, o caminho melhora e vai bem. Como alternativa, dá para fazer o caminho pelo Orozimbo Maia, que tem boas condições de ponta a ponta no sentido da Norte-Sul. Já para quem segue sentido centro de Campinas, Orozimbo Maia tem uma paradinha na altura da Avenida Brasil, e aí já melhora. 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

0: Só na Inspira você ouve uma hora direto de música. Barão Vermelho, o poeta está vivo, tem as informações do trânsito por aqui.
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2: Atenção com manifestação que começou pela Irmã Serafina, seguindo pela General Osório na pista interna. Agora os manifestantes não ocupam via e estão ali no Largo do Rosário. Isso deixa o caminho bem difícil pela Campos Salles, logo depois da Senador Saraiva e até a passagem pela Francisco Glicério. Já o caminho agora pela Irmã Serafina só tem redução de velocidade para quem vai no sentido da Orozimbo Maia, a partir da Rua Conceição e até a passagem pela Barreto Leme na pista da direita. Depois já melhora e vai bem. 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

0: Minha última dessa hora, Chris de Burgh, Love is My Decision. Essa é a Inspira FM, eu sou a Ana Martins, você segue na ótima companhia do Márcio Cruz. A gente volta a se encontrar amanhã às 9 da manhã. 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
3: Piatã, na Chapada Diamantina, na Bahia, é considerada a cidade mais fria do Nordeste e voltou a registrar temperaturas próximas de 12 graus Celsius nos últimos dias. Localizado acima de 1.200 metros de altitude, o município abriga o Pico do Barbado, ponto mais alto da região, e costuma ter as menores marcas entre maio e agosto. O clima frio, as serras, cachoeiras e a produção de cafés especiais movimentam o turismo e a economia local, com visitantes atraídos pelas paisagens e pelos cafés premiados. E Valinhos realiza entre 12 e 14 de junho a 18ª Exposição Nacional de Orquídeas no Parque Monsenhor Bruno Nardini, o recinto da Festa do Figo, com acesso pelo Portão 7. A entrada e o estacionamento são gratuitos. A programação inclui cerca de 1.000 orquídeas de produtores de São Paulo e Minas Gerais, venda direta a preço de produtor, praça de alimentação, artesanato e palestras sobre cultivo. O público pode visitar na sexta e no sábado das 9 da manhã às 6 da tarde e no domingo das 9 às 16 horas.
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6: Olá, excelente tarde de terça-feira para você. Eu sou o Márcio Cruz, já tô chegando por aqui na Inspira, faz bem ouvir. Ana Martins está indo ali descansar e a partir de agora eu te faço companhia por aqui nas próximas horas, só tocando o melhor da música. E para começar, Backstreet Boys.

Esse aqui foi Israel Kamakavivoli, aqui na Inspira 97.7 e também nos dispositivos digitais. Excelente tarde pra você. Vamos seguir aqui com o Rockset.

Heaven, som do Bryan Adams, aqui na Inspira, faz bem ouvir. Vamos seguir agora com o som do Michael Bublé, uma excelente tarde para você.

0: Dan Hartmann aqui pra gente fechar essa hora. O jornalismo chega a partir de agora, a gente faz uma pausa aqui, daqui a pouquinho tem Rita Lee, Paula Toller, eu vou tocar Another Level, A-Ha, Titãs e muito mais. 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
3: O Cambuí voltou a registrar o maior número recente de roubos e furtos em Campinas, com 218 ocorrências entre janeiro e abril deste ano, uma alta de 6,3% na comparação com 2025. A maioria dos registros aconteceu em vias públicas, com concentração na Avenida Orozimbo Maia, Rua Maria Monteiro, Rua Coronel Quirino e Avenida José de Souza Campos, a Norte Sul. A Guarda Municipal informa que reforçou o patrulhamento no bairro e orienta que casos suspeitos ou crimes em andamento sejam comunicados pelo telefone 153. E a Prefeitura de Campinas reforça que a vacinação contra a dengue segue normalmente para adolescentes de 10 a 14 anos com a vacina Kedenga, de origem japonesa, disponível nos centros de saúde. A suspensão vale apenas para a vacina do Instituto Butantan, usada em grupos como idosos e profissionais de saúde, após registro de reações adversas. E as 562 doses restantes na cidade estão estocadas e não serão aplicadas por enquanto. Quem tomou a vacina do Butantan há até 21 dias deve ficar atento a sintomas como febre, dor abdominal forte, vômitos, tontura, sangramentos ou sonolência excessiva e procurar um atendimento em caso de sinais de alerta.
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0: Essa é a Legião Urbana pra gente fechar essa hora aqui com Angra dos Reis. O jornalismo da Inspira chega a partir de agora e já vou tocar Santana, vai ter John Legend, Kelly Clarkson e muito mais. 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
3: A Orquestra Sinfônica de Campinas faz nesta sexta-feira, dia 12, às 8 da noite, o concerto Noite Mágica, especial Dia dos Namorados, no Teatro Castro Mendes, na Vila Industrial. Os ingressos são vendidos pela plataforma Simpla, com valores a partir de R$ 5,00 para estudantes, além de meia entrada e opção promocional para professores da rede pública. O programa traz um repertório romântico e conta com a participação da soprano Lina Mendes e do tenor Vitório Scarpe como solistas. E o Peru vive apuração voto a voto no segundo turno presidencial com Roberto Sánchez, ligeiramente à frente de Keiko Fujimori, ambos com cerca de 50% dos votos válidos. Em meio a uma década marcada por 9 trocas de presidentes, Sánchez, de esquerda, defende a Assembleia Constituinte e reforma do Judiciário com escolha popular de juízes, enquanto Keiko, conservadora, propõe medidas mais duras na segurança pública, como bloqueio de celular em presídios.
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Barão Vermelho, por você, versão acústica aqui na Inspira. Excelente tarde, vamos seguir com Santana.

0: Essa é a Vanessa da Mata com Amado. Essa é Inspira FM e segue a gente aí também pelo Instagram. Baixe o nosso aplicativo. Agora tem Alex Warren.
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0: Esquecimento foi o som do Skank aqui nos 97.7 da Inspira FM. Lembrando que estamos também nos dispositivos digitais. E daqui a pouco tem Jack Johnson, Phil Collins, vai ter Bruce Springsteen e muito mais. 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
3: A Orquestra Sinfônica de Campinas faz nesta sexta-feira, dia 12, às 8 da noite, o concerto Noite Mágica, especial Dia dos Namorados, no Teatro Castro Mendes, na Vila Industrial. Os ingressos são vendidos pela plataforma Simpla, com valores a partir de R$ 5,00 para estudantes, além de meia entrada e opção promocional para professores da rede pública. O programa traz um repertório romântico e conta com a participação da soprano Lina Mendes e do tenor Vitório Scarpe como solistas. E o Peru vive apuração voto a voto no segundo turno presidencial com Roberto Sánchez, ligeiramente à frente de Keiko Fujimori, ambos com cerca de 50% dos votos válidos. Em meio a uma década marcada por 9 trocas de presidentes, Sánchez, de esquerda, defende a Assembleia Constituinte e reforma do Judiciário com escolha popular de juízes, enquanto Keiko, conservadora, propõe medidas mais duras na segurança pública, como bloqueio de celular em presídios.
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4: E aí, tudo bem? Aqui é Raul Rufo e depois do intervalo aqui na Inspira, eu vou te contar como uma frase de caminhão acabou virando o maior sucesso brasileiro dos anos 80.
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6: Uma frase de caminhão acabou virando o maior sucesso brasileiro dos anos 80. Pra você que tá ligado na Inspira, eu sou o Raul Rufo e essa história começa numa estrada. Um dos compositores descia a serra de carro quando começou a prestar atenção nas frases escritas nos para-choques dos caminhões. Eram mensagens simples, às vezes cafonas, às vezes poéticas, até que uma delas ficou martelando na cabeça dele. A ideia era forte demais para ignorar. Na hora, ele ligou para o parceiro e contou a ideia. Do outro lado da linha, o parceiro respondeu algo curioso. Naquela mesma noite, ele tinha sonhado com uma melodia. Então os dois se encontraram imediatamente. Entraram no quarto para compor e a música começou a nascer ali, de madrugada. Um deles tinha lido um livro de psicologia que falava sobre arquétipos e sobre o lado feminino que habita o imaginário masculino. Da mistura disso tudo, surgiu uma personagem. Uma mulher fatal, quase sobrenatural, que aparecia nos sonhos. Durante a composição no quarto, eles ouviram passos na escada e a porta abrindo. Era a filha de um deles que estava abrindo a porta. Um dos compositores tinha lido um livro com as memórias da atriz alemã Marlene Dietrich. E ela contava no livro que quando vinha para o Brasil se hospedava no Copacabana Palace e que tinha se apaixonado por um abajur do quarto que, segundo ela, em alemão, era Fleischfarbe, que traduzindo para português ao pé da letra ficava cor de carne. E foi assim que Bernardo Vilhena e Ritchie fizeram Menina Veneno. E você ouve agora aqui na Inspira.

Rick Astley aqui na Inspira, Cry for Help. É a música que faz bem ouvir os sucessos nacionais e internacionais. Agora a gente tem o encontro do Paul McCartney e Stevie Wonder.

0: Roy Orbison, pra gente fechar essa hora aqui na Inspira. E eu também vou ficando por aqui porque o Moreno já tá pronto pra mais uma edição do Checklist. Inspira FM, faz bem ouvir. Eu, Márcio Cruz, volto a falar contigo amanhã a partir da 1 da tarde. Até lá.
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2: Em Campinas, 5 em ponto.
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2: Hoje é terça-feira, 9 de junho. Muito prazer, eu sou Jorge Moreno e começa agora o Checklist, seu programa de música e informação aqui na Inspira FM. Segunda Climatempo, agora 24 graus. Fim de tarde com sol, mínima de 13 e máxima de 25 graus. Vamos aos destaques de hoje. Campinas terá arena do torcedor com telão e entrada gratuita para jogos do Brasil na Copa. O governo quer permitir compra e venda de carros usados pelo aplicativo CNH do Brasil sem cartório. Orquestra Sinfônica de Campinas faz concerto especial do Dia dos Namorados no Teatro Castro Mendes. E vamos às informações do trânsito com Gilberto Souza. Boa tarde, Gilberto.
5: Olá, Jorge Moreno. Boa tarde, boa terça para você, para o ouvinte. Inspira de olho no anel viário, trecho de sempre nesse horário congestionado na Dom Pedro, na passagem pela Comendador Aladino Selmi, no quilômetro 141. Ande para até o 104 da rodovia Anhanguera, apenas excesso de veículos. A pista interna do anel viário Dom Pedro da Anhanguera até a passagem pela Aladino Selmi, caminho tranquilo. 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

0: Inspira FM faz bem ouvir Jorge Versilo, Mona Lisa, 5 e 12.
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0: 5 horas e 12 minutos. A região de Campinas deve registrar mudança no tempo a partir desta quarta-feira, com a chegada de uma frente fria, segundo o CEPAGRE da Unicamp e o IMET. Após dias de tempo seco e umidade entre 20 e 30%, a previsão indica aumento de nuvens e chuva a partir da tarde. As temperaturas variam entre 14 graus e 25 graus. Entre quinta e sexta, há risco de chuva mais intensa, com acumulado previsto de até 20 milímetros. O cenário ocorre em meio aos primeiros efeitos do El Niño, fenômeno climático que aquece as águas do Oceano Pacífico e altera padrões do clima no Brasil.
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2: Inspira FM faz bem ouvir. Agora 5h29. A FIFA lançou o programa pago Super Shutout, que permite ao torcedor pagar $79 para ter o nome exibido nos telões dos estádios da Copa do Mundo de 2026. Apenas no pré-jogo, tá? A entidade não garante tempo de exibição nem aparição na transmissões de TV ou em conteúdos digitais e cada pessoa pode comprar até 4 mensagens por pedido, o que chega a $316 antes de impostos. Os espaços são retirados da venda 72 horas antes de cada partida, em meio à crítica de torcedores aos altos preços de ingressos e serviços da Copa nos Estados Unidos, México e Canadá. Vamos às informações do trânsito.
3: A Campinas Monte Mor tem congestionamento agora entre a Anhanguera e a Adalberto Panzão, trecho aí de 2 quilômetros com lentidão da Lix da Cunha até a Robert Bosch. Nesse trecho, sentido centro de Campinas, caminho bom. E atenção, quem segue para São Paulo pelo sistema Anhanguera Bandeirantes tem boas condições, chegando a São Paulo até às 20 horas no centro expandido. Hoje vale rodízio para carros com placas finais 3 e 4. 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

0: Inspira FM, faz bem ouvir Olivia Newton-John, Physical, agora 5h42.
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0: E a Justiça de São Paulo condenou o cantor Belo e empresas parceiras a pagar 210 mil após o cancelamento de um show em Campinas em 2023. O valor inclui devolução do cachê e indenização por danos morais aos contratantes. A apresentação, que seria no Prime Hall, acabou transferida para o Campinas Hall depois de veto da prefeitura e do Corpo de Bombeiros, mas o artista não se apresentou.
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0: Inspira FM, faz bem ouvir Elton John, The One. Agora 6:05.
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0: E Campinas terá a Arena do Torcedor na Praça Arautos da Paz, no Taquaral, com entrada gratuita para a exibição em telão de LED dos Jogos do Brasil na Copa. O espaço conta com estrutura, com banheiros. Também tem posto médico, segurança e área de alimentação com barracas e food trucks. As transmissões incluem Brasil e Marrocos no dia 13 às 19 horas, Brasil e Haiti no dia 19 às 21:30 e Brasil e Escócia no dia 24 às 19 horas, em clima de torcida coletiva. E vamos às informações do trânsito.
3: A Orozimbo está congestionada entre a Norte e Sul no Cambuí até a passagem pela Brasil, sentido centro. Mas excesso de veículos apenas não tem ocorrência. Do outro lado, quem segue na direção da Norte e Sul, na direção do Taquaral, boas condições pela Orozimbo. 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
2: Inspira FM, faz bem ouvir. Agora 6h20. E os donos de veículos da região de Campinas acumulam mais de 411 milhões em dívidas de IPVA, com Campinas na liderança, somando quase 214 milhões e mais de 142 mil veículos inadimplentes. Hortolândia tem o maior índice proporcional de atraso, com 24,5% dos motoristas devendo o imposto. E as cidades como Indaiatuba, Sumaré e Americana também registram débitos elevados. Quem não paga está sujeito a multa diária, juros, inscrição em dívida ativa e até cobrança judicial.
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2: Inspira FM, faz bem ouvir. Agora 6h36. E a Feira Cult acontece de 12 a 14 de junho, na Estação Cultura de Campinas, das 12 horas às 20 horas, com entrada gratuita. O evento reúne mais de 100 expositores de arte independente, oficinas criativas, pintura ao vivo, flash, tatu, gastronomia e música ao vivo, fortalecendo a cena alternativa da cidade. No sábado, um

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2: Inspira FM faz bem ouvir agora 6h49. E o governo federal estuda permitir a compra e venda de carros usados diretamente pelo aplicativo CNH do Brasil, sem necessidade de cartório ou vistoria presencial, segundo o ministro do Transportes, Jorge Santoro. A ideia é digitalizar todas as etapas de transferência de propriedade, reunindo o processo no aplicativo para reduzir burocracia e agilizar um mercado de mais de 10 milhões de transações por ano no país. O projeto está em fase final de desenvolvimento e ainda passará por consultas antes de ser implantado de forma definitiva.
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2: Inspira FM, faz bem ouvir. Agora 7:12. E o atacante Rafinha do Barcelona entrou na mira de clubes da Arábia Saudita com o Al Hilal e o Al Nasser, que estuda uma oferta em torno de 510 milhões pela contratação. O brasileiro de 29 anos vem de temporada de destaque, com 21 gols e 7 assistências em 33 jogos. E pode receber um salário até 4 vezes maior do que ganha hoje na Espanha. As conversas ainda são iniciais, porque o foco do jogador está na Copa do Mundo, na qual ele se prepara com a seleção de Carlo Ancelotti para a estreia contra o Marrocos neste sábado em Nova Jersey. Vamos às informações do trânsito.
3: Olá, Moreno, ouvinte Inspira, anel viário, pista sul tem lentidão entre o 133 um pouco antes do shopping até o 128 no acesso a Dom Pedro, sentido Itatiba. A pista norte ainda com lentidão entre o 140 e a aproximação a Anhanguera. Tem uma ocorrência perto do acesso ao 104 da Anhanguera. Cuidado por ali, trânsito afunilado nesse trecho. 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

0: Inspira FM, faz bem ouvir Djavan, eu te devoro.
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0: E o cruzamento da Avenida Doutor Moraes Salles com a Rua Coronel Quirino, no centro de Campinas, passa a ser fiscalizado por câmeras a partir da próxima segunda, dia 15. O vídeo monitoramento será operado por agentes da mobilidade urbana e registra em tempo real infrações como motos circulando sobre calçadas e veículos estacionados onde atrapalham pedestres. Segundo a ENDEC, o ponto é considerado crítico com 24 acidentes entre maio de 2023 e abril de 2026 e integra agora a rede de 19 locais monitorados por câmeras na cidade. Vamos às informações do trânsito. Falar nisso, né?
3: Motorista ligado na Inspira, atenção, no entorno do estádio Moisés Lucarelli tá rolando partida do Campeonato Brasileiro Série B. Até o final da noite, a ENDEC monitora o trânsito por ali. Trânsito já mais tranquilo nas principais vias e corredores na região central de Campinas. 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

0: Inspira FM, faz bem ouvir Sting, Fields of Gold, agora 7h39.
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0: E a Prefeitura de Campinas reforça que a vacinação contra a dengue segue normalmente para adolescentes de 10 a 14 anos, com a vacina Qdenga, de origem japonesa, disponível nos centros de saúde. A suspensão vale apenas para a vacina do Instituto Butantan, usada em grupos como idosos e profissionais de saúde, após registro de reações adversas, e as 562 doses restantes na cidade estão estocadas e não serão aplicadas por enquanto. Quem tomou a vacina do Butantan até 21 dias deve ficar atento a sintomas como febre, dor abdominal, vômitos, tonturas, sangramentos ou sonolência excessiva e procurar atendimento em caso de sinais de alerta.
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2: Inspira FM, faz bem ouvir, faltando 2 minutos para as 8 da noite, nesse clima romântico que a gente termina mais uma edição do Checklist. Lembrando que a Orquestra Sinfônica de Campinas faz nesta sexta-feira, dia 12, às 8 da noite, o concerto Noite Mágica, especial de Dia dos Namorados, no Teatro Castro Mendes, na Vila Industrial. Os ingressos são vendidos pela plataforma Simpla, com valores a partir de R$ 5 para estudantes, além de meia entrada e opção promocional para professores da rede pública. O programa traz repertório romântico e conta com a participação da soprano Lina Mendes e do tenor Victorio Scarpi como solistas. Vamos às últimas informações do trânsito.
3: Últimas informações do trânsito na Inspira, Campinas, Monte Mor, tudo tranquilo. Campinas, Mojimirim, também sem nenhuma dificuldade. Campinas, Paulínia, outra via com boas condições neste momento. Anel Viário, Pista Sul com boas condições, Pista Norte ainda com lentidão na aproximação ao 104 da Anhanguera, apenas excesso de veículos. 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
2: E você ouviu no Checklist de hoje. Campinas terá arena do torcedor com telão e entrada gratuita para Jogos do Brasil na Copa. Governo quer permitir compra e venda de carros usados pelo aplicativo CNH do Brasil sem cartório. Orquestra Sinfônica de Campinas faz concerto especial de Dia dos Namorados no Teatro Castro Mendes. Você ouviu mais uma edição do Checklist, que volta amanhã às 5 em ponto aqui na Inspira FM. Eu sou Jorge Moreno e continuo com você até às 9 da noite.
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Inspira FM, faz bem ouvir Rita Lee só de você. Agora faltando 2 minutos para as 9, vem aí a Voz do Brasil. Eu sou Jorge Moreno, a gente se fala amanhã às 5 em ponto no Checklist. Para você, uma excelente noite.

0: está no ar a Voz do Brasil. As notícias do governo federal que movimentaram o país no dia de hoje.
1: Olá, boa noite.
2: Boa noite para você que nos acompanha em todo o país.
1: Terça-feira, 9 de junho de 2026.
2: Vamos ao destaque do dia, Estatuto da Segurança Privada.
1: Presidente Lula regulamenta a lei que traz mais controle das autoridades sobre esse tipo de serviço.
2: Segurança jurídica também deve estimular a abertura de mais empresas no setor.
1: O presidente também destacou a legitimidade para trabalhadores que fazem serviços de vigília e segurança.
3: Da cidadania para você, é você andar de cabeça erguida, não sendo tratado como clandestino e não recebendo calote.
2: E ainda, Conselho de Política Energética vai avaliar aumento da mistura de etanol na gasolina.
1: Proposta do governo e de empresários é que composição passe a ter 32% de álcool combustível. Márcia Fernandes.
4: Se a medida for acatada, 450 milhões de litros de gasolina deixarão de ser importados.
2: E a gente vai falar também da prevenção aos incêndios florestais esse ano.
1: Com a possibilidade de termos El Niño no segundo semestre, o governo do Brasil já vem se preparando com contratação de profissionais e equipamentos.
2: A gente conversa sobre isso em entrevista ao vivo com o ministro do Meio Ambiente e Mudança do Clima, João Paulo Capobianco.
1: Hoje, na apresentação da Voz do Brasil, Mariana Jungmann e Luciano Seixas.
2: E acompanhe a gente ao vivo, acesse radiogov.ebc.com.br ou o canal Gov na sua TV aberta.
1: O governo pretende aumentar novamente o percentual de etanol presente na gasolina, agora para 32%.
2: A proposta, que é defendida também por empresários do setor, será avaliada nas próximas semanas pelo Conselho Nacional de Política Energética.
1: E se aprovada, deve contribuir para aumentar a autonomia do país no setor de combustíveis e diminuir os preços para o consumidor.
4: Empresários e representantes do setor de etanol levaram ao governo federal a proposta de um aumento no percentual de etanol na gasolina para 32%. Hoje, esse percentual é de 30%. De acordo com o ministro de Minas e Energia, Alexandre Silveira, a medida pode ajudar a reduzir o preço do combustível e acelerar o processo de descarbonização.
5: Um tema fundamental para a segurança energética, para aumentar ainda mais a mistura do etanol anidro na gasolina, deixando de ser necessária a importação de gasolina e, com isso, minimizando os impactos também da guerra, como temos conseguido, tanto com as subvenções quanto com as desonerações, a gente possa chegar na bomba com o menor preço de combustível no Brasil.
4: Se a medida for acatada, de acordo com o ministro, 450 milhões de litros de gasolina deixarão de ser importados. O anúncio foi feito nesta terça-feira após uma reunião entre representantes do setor, ministros e o presidente Lula. Um dos participantes, Evandro Gussi, presidente da União da Indústria de Cana-de-Açúcar e Bioenergia, destacou a viabilidade desse aumento do percentual do etanol.
6: A mistura de 32% ela já foi testada com sucesso quando a mistura foi elevada para 30%. Então nós estamos aqui muito animados. Para se ter uma ideia, desde que a guerra começou, essa diferença de preço entre etanol e gasolina já fez com que o consumidor brasileiro economizasse cerca de 2 bilhões de reais.
4: O aumento no percentual de etanol na gasolina deve ser avaliado pelo Conselho Nacional de Política Energética em até 15 dias. Reportagem Márcia Fernandes.
2: Mais legitimidade para os profissionais e empresas do setor de segurança privada.
1: O presidente Lula regulamentou hoje, por meio de decreto, o Estatuto da Segurança Privada.
2: O documento traz regras e obrigações para o funcionamento das empresas, facilitando a fiscalização e o combate a serviços clandestinos.
7: Maior controle das autoridades e mais segurança para os profissionais da área. A lei que criou o Estatuto da Segurança Privada, de 2024, ganhou agora regulamentação. O decreto, assinado pelo